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Música para despertar na pista de dança de Oxigênio nesta manhã da segunda-feira. Bom dia, bem-vindos. Estamos já com o Isco, a remistura Karen Yame, KG Mix, para Strike a Pose da Isco. Há pouco Jay Silk com Broken Butter. Lá atrás tivemos já com Ships of the Pharaohs, nova insistência, novo single Can't Quit. Abriu esta emissão Oxigênio, Sly Fifth Avenue com Let Me Ride. E rodou por aqui ainda Rhythm of Love com a produção de Gratz. Mais música nova para despertar esta manhã de segunda-feira, 21 de setembro, com 21 minutos depois das 7. Estas são as manhãs de Oxigênio até às 11. Bom dia.

produção nacional com The Chica em 102.6, é uma das habituais no Oxigênio. Watch Me Go. E agora, praticamente com 30 minutos depois das 7, When You Are Ugly, Luis Cole com Genevieve Artadi.

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O retrato do rapper enquanto jovem, enquanto assumia o nome de Yan Gunn, agora mais conhecido como Essa, o MC, escritor, advogado, Essa, também conhecido como Yan Gunn. Esta foi a memória What I See Parte 2. Antes também a memória do Oxigênio, Erykah Badu em Wu. Esta é a música nova, o mais recente single de Michi Mami, Recuerdo, a remistura de Knowledge com Gabriel da Rosa, sons da Stone's Throw. Lá atrás abrimos a sequência com Vanna em Misty. Antes ainda, música nova a rodar com insistência, novidades de Isha, a baixista, cantora, produtora e compositora neerlandesa baseada em Londres, com o novo álbum Feel At Home. Música nova a rodar com insistência, Give Me More, novidades de Isha. Voltamos o beat agora, remistura Knowledge para...

E é o final desta primeira hora no serviço Despertar da Oxigénio da segunda-feira, 21 de setembro. Estamos a 5 minutos das 8. Foi Michi com a remistura da Knowledge para Mammy, recuerdo. Já rodou por cá com insistência. A 5 minutos das 8 com sol 7 até à hora certa com esta Let's Get Away. Às 8 há cliques e bits em formação. Também na próxima hora temos Heróis no Ar, à segunda-feira, com Mariana Cruz. E o destaque de hoje para novidades de Iguana Garcia.

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2: O DHB Portugal regressa à Costa da Caparica para a sua 4ª edição. O Festival DHB, promovido pela Deep House Bible, está de volta ao litoral português nos dias 18 e 19 de setembro de 2026 para celebrar a sua 4ª edição. O evento, organizado pela As We Are, escolheu como cenário o clássico Beach Club, situado em São João da Caparica, proporcionando uma experiência intimista de música eletrónica à beira-mar. Inspirado nas vertentes de house, afro e sonoridades melódicas, o festival estende-se entre as 14 e as 2 em ambos dos dias. A programação de sexta-feira, 18 de setembro, fica entregue a nomes como Beltran, Carlita, Josh Baker, Oxalá, o back-to-back de Maddie e Rome e Rafael. No sábado, 19 de setembro, o encerramento conta com atuações de peso no circuito internacional, com destaque para Luciano, Saraga, entre outros. Combinando uma curadoria musical focada nos ritmos mais profundos da música de dança com a paisagem natural do Atlântico, o DHB Portugal volta a afirmar-se como uma das principais propostas da cena eletrónica no encerramento da temporada de verão na região de Lisboa.

início de hora nesta manhã, oxigênio de segunda-feira, 21 de setembro. Bom dia, estamos com 6 minutos depois das 8. Em fundo, aquele que foi um single de antecipação para o aguardado álbum de estreia de Momoko Gil, o álbum Momoko. Este foi um dos nossos favoritos de 2025. Paper Can't Drop Fire, o álbum de Dawn Glory. E o single Power.

cantora e multi-instrumentista Sophie Aus, mais conhecida na Oxigênio como Slow ou Slowy. Esta é a remistura Dutchie para Fix Me Up, sons do álbum 2023 Where the Mind Wanders, com o selo de qualidade da True Thoughts. Ela que tem um novo álbum, também rodou por cá com Insistência, single de antecipação. Novo álbum In Moments. Minutos depois das 8, já a seguir o regresso à lista de insistências com Dinner Party, ainda a rodar com insistência por cá, If It Ain't Broke.

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Cuxo ainda a rodar com este Joga Bonito, a dupla que tem novo álbum a editar agora neste outono de 2026. Mais música nova agora para descobrir, é uma das atuais insistências, novo single da Victor Davis, novidades da Compost Records, Be The One, a Deep Soul Mix de Mscape e Yoshi Orino, insistência ou dois para Victor Davis.

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música para respirar nesta manhã de verão. 21 graus em Lisboa, 23 minutos das 9. Máxima para hoje de 35. Este foi o primeiro single de antecipação para o novo EP de Finn Rees, a editar pela Mr. Bongo Records. Feel the Sun já foi destaque por cá no Essenciais. Estivemos com Finn Rees em Another Spring. Este é o som clássico dos 4Hero com a voz de Patrícia Marques em Unique. E uma viagem no tempo até 2001. Uma odisseia na música para respirar com 4Hero. Daqui a pouco, antes do final desta hora, temos Heróis no Ar, o destaque à nova produção nacional, hoje com Mariana Cruz, e o destaque vai para Iguana Garcia. E música nova em Moraes Soares Groove. Para já, Patrícia Marques com 4Hero.

Nubian Twist e os sons do novíssimo Moving Shadow, mais recente de originais para o coletivo de Tom Excel. Nubian Twist com Eniola, nova vocalista foi Azimuth. Estamos já com novidades do produtor de Oslo, Dublon. Ele que já rodou por cá com insistência, este é o novíssimo single Grilled Lobster.

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2: O Arbor celebra o 7º aniversário com uma maratona de 13 horas de música em Lisboa. O Arbor, um dos espaços de referência da vida noturna lisboeta no Cais do Seré, assinala o seu 7º aniversário no próximo dia 4 de outubro, véspera de feriado. Para comemorar a data, o clube preparou uma edição especial que quebra a sua rotina habitual, uma vez que a festa começa excepcionalmente à meia-noite e prolonga-se até às 13 horas do dia seguinte, em vez da tradicional abertura às 5 da manhã. Ao longo de 7 anos, o Arbor consolidou a sua identidade no panorama da música eletrónica da capital, promovendo eventos tanto no seu espaço original como em locais emblemáticos da cidade. O alinhamento musical desta celebração de 13 horas conta com a atuação do italiano Marcos Shuttle e ainda a presença da equipa dos residentes da casa.
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Electro Soul na abertura desta hora. Há pouco Imagine Tech Ray e os sons do mais recente álbum de originais, o excelente Weirdo, foi Staring at the Wall. Esta foi The Night. Recuperamos Sly Fifth Avenue com Melissa McMillan. E agora seguimos com Henry Was em remistura Hidden Spheres. E este I'll Be With You. Manhãs, Oxigênio 7:11, agora com 8 minutos depois das 9. Esta hora vamos ao cinema quando for pipoca time.

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Joey, música nova de Cutiman, novidades a rodar com insistência no Oxigênio. Cutiman com Misha Sutherland e nova faceta eletrónica para Cutiman. You Will Shine. Esta é a dupla Figmore. Habitual passagem este

Estamos agora com 25 minutos depois das 9. Foi Everything is Recorded, Sampha, Laura Groves, Yaobel e Yaz Ahmed juntos em Losing You. Mais uma colaboração agora com Thundercat e a primeira confirmação para o Nós Alive 2027, Tame Impala. Thundercat e Tame Impala juntos neste No More Lies. A propósito de concertos com música para respirar, vamos ter nesta manhã Oxigênio, passatempo Fat Freddy's Drop. Concerto em Lisboa, a não perder, Campo Pequeno, já no próximo dia 23 de setembro. É já na quarta-feira, temos passatempo com oferta de bilhetes duplos desta manhã. Oxigênio, mantenham-se atentos. Para já, No More Lies, Thundercat e Tame Impala. Logo depois vamos ao cinema, é o Pipoca Time com Liliana Teixeira Lopes.

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mais novidades no Oxigênio para dançar à volta do globo. Estamos com os sons da coletânea da Jam Supernova, Dancing Around the World, e o seu projeto Just Now, a rodar com insistência esta Yalo de Just Now com as ganhadeiras de Itapuã.

batida do Globo lá fora que nos chega do Brasil, Yalodé, Just Now, com as ganhadeiras de Itapuã, quando estamos agora a 21 minutos das 10. Altura para recebermos o som clássico de Groove Armada, com batidas quebradas na remistura de Swag para este clássico Oxigênio, My Friend.

0: só um clássico há pouco com Groove Armada e My Friend, e agora música de 2025, Barry Can't Swim. Esta foi Kimpton. Estamos agora a 13 minutos das 10.
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0: 3 e das 6. 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

Fat Freddy's dropping contra o mercado com público português e com o auditório da Oxigênio. Concerto com o apoio da Oxigênio no próximo dia 23, já na quarta-feira. Esta foi 10 Feet Tall, Fat Freddy's Drop, na remistura Winnie e Somo. Na próxima hora vamos ter por aqui passatempo com oferta de entradas duplas.

reta final para mais uma hora na manhã. Oxigênio de segunda-feira, estamos a 3 minutos das 10. Seguimos agora com nova produção 2026 e Tank and the Bangas. Esta já rodou por cá também com insistência. Move. Tank and the Bangas até às 10. A hora certa, Clicks e Beats. Na próxima hora, abrimos o cardápio com as sugestões para o tempo livre. Também, como já disse, passatempo Fat Freddy's Drop.

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2: Uma exposição coletiva que explora as fronteiras entre matéria e imaginação, explorando o oculto através das obras de 16 artistas portugueses e brasileiros, está no Museu Nacional de Arte Contemporânea, Museu do Chiado, em Lisboa. Sob o título Ultra Tremor, esta mostra, com curadoria de Germano Duchá, centra-se em temas ligados ao oculto e à espiritualidade, propondo uma reflexão sobre aparições e fantasmagorias, segundo informação do site da Museus e Monumentos de Portugal, exibindo práticas artísticas que pesquisam as passagens entre a matéria e o espírito, o visível e o oculto, o signo e o sentido. O percurso conta com obras de artistas como Ana Adderley, João Pimenta Gomes, Adriano Amaral, Bruno Sidra e Caio Carpinelli. O projeto expositivo parte da ideia de que, de ambos os lados do Atlântico, persistem formas de aproximação ao transcendente e ao invisível, criando um diálogo entre práticas artísticas contemporâneas, portuguesas e brasileiras. A curadoria selecionou artistas portugueses e brasileiros aproximados não por afinidades formais, temáticas ou narrativas, mas por uma frequência comum, refere a organização, descrevendo o projeto como um campo de investigação centrado em fenómenos ontológicos e espirituais. O título Ultra Tremor refere-se, acrescenta o texto curatorial, a um grau de manifestação que permite entrever o que escapa à percepção corrente, apresentando a arte como prática visionária e como forma de aproximação aos mistérios e ao indizível. A proposta expositiva reúne obras que abordam a relação entre o terreno e o etéreo, entre a imagem e a energia, cruzando referências ligadas ao imaginário espiritual, ao simbolismo e a estados de percepção que escapam à racionalidade. Outros artistas representados na mostra são Henrique Pavão, Yara Isidoro, Joana Escoval, Josi, Júlia Galo, Letícia Ramos e Lucas Milano. A exposição Ultra Tremor está patente até 4 de outubro.

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sequência Always On Your Side, com a voz da nossa já conhecida Joy Crooks. Foi Bonobo a rodar com insistência a abrir esta hora. Estamos já com Steaming. E esta é Prepare.

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Ecos Dub na nova remistura de Felix CW para Isco, com voz de Liam Bailey para este Tech Control. Sons do novo e excelente álbum de Powerscroft de Isco. Minutos depois das 10, aproveitamos a inspiração dub para lançar o passatempo Fat Freddy's Drop. Concerto a não perder em Lisboa no próximo dia 23, é já na próxima quarta-feira, no Sagres Campo Pequeno, concerto com o apoio de Oxigênio. Temos duas entradas duplas para os primeiros a ligarem o 21, aliás, 213 011925 213 011925, duas entradas duplas para Fat Freddy's Drop a partir de agora.

E não adianta ligarem mais, já oferecemos os dois bilhetes, as duas entradas duplas para Fat Freddy's Drop, que tínhamos para oferecer esta manhã. Mas mantenham-se atentos à emissão Oxigênio. Ao longo desta segunda-feira vamos ter mais passatempo Fat Freddy's Drop. Parabéns ao Bruno Gonçalves Tavares Lobato e Hugo Miguel Salazar de Sousa Teixeira. Eles também vão estar no Campo Pequeno para Fat Freddy's Drop, concerto Oxigênio.

Sequência eletrónica, seguimos com Lawrence Guy. Mutual excitement is a wonderful thing. É pelo menos uma boa frase para dizer na rádio. Mutual excitement is a wonderful thing. Lawrence Guy, quando estamos a 3 minutos das 10:30, ao já seguir, abrimos o cardápio com as sugestões para o tempo livre nas escolhas de Liliana Teixeira Lopes.

Cârdapiu. Abrir o cardápio está à exposição com o Coração Livre de Cuidados de Pedro Cabrita Reis no MAAT, Museu de Arte, Arquitetura e Tecnologia. Pedro Cabrita Reis é um dos mais internacionalizados artistas portugueses, com numerosas presenças nos museus europeus. Revelado na década de 80, a sua obra rapidamente se expandiu do campo da pintura, indiferentemente abstrata ou figurativa, para o da escultura e da instalação, tendo sempre em conta os espaços arquitetónicos ou urbanos em que se insere. Na Galeria Oval do MAAT Gallery, até 15 de fevereiro, Pedro Cabrita Reis apresenta uma enorme instalação de pintura e, no percurso descendente para esse espaço totalizador e envolvente, mostra um vasto e variado conjunto de peças de pequeno porte, suítes de desenhos, esculturas, assemblagens e séries de outras pinturas florais, paisagísticas, figurativas. A exposição com o Coração Livre de Cuidados, de Pedro Cabrita Reis, no MAAT, conta com curadoria de João Pinharanda. No São Luís Teatro Municipal, de quarta a domingo, até dia 27 de setembro, está em cena a peça O Pai, de August Strindberg, com encenação e interpretação de Gonçalo Waddington. O Pai é uma das obras mais importantes do dramaturgo sueco August Strindberg e uma das mais subtis reflexões sobre o modo como o amor e o ódio se encontram inextricavelmente ligados. A ação de O Pai centra-se na feroz obstinação de um pai, militar de carreira, em determinar o futuro da filha e a disputa desse controlo com a mulher, que engendra um plano para o levar a duvidar da sua paternidade. Até o dia 5 de outubro está a decorrer no Cinema Nimas o ciclo Flashes do Novo ou Novo Cinema Alemão. Num ano de celebração do 90º aniversário de Hans-Jürgen Silberberg, de quem são mostrados um dos filmes mais icónicos, Ludwig Requiem para um Rei Virgem, de 1982, irmão mais velho da geração nascida à volta do ano altamente simbólico de 1945, que faria o novo cinema alemão dos anos 70, com cineastas com percursos muito pessoais, como conta a Medeia Filmes, que programa alguns flashes do novo ou novo cinema alemão. Pelo Nimas passam filmes como, entre outros, Nunca Deixes de Olhar, de Florian Henkel, von Donnersmar, Heimat, Crónica de uma Nostalgia, partes 1 e 2, de Edgar Reitz, Tony Erdmann, de Maranade, Miroir Nombre 3, de Christian Petzold, As Asas do Desejo, de Wim Wenders, e Adeus Lenin, de Wolfgang Becker.

Estivemos com o Drum and Bass Liquid e Soulful da Submorphics com Wit em Aurora Blue. E agora há 22 minutos das 11, esta é a produção nacional que vem do Porto. Estamos com Minas e Mr. Dolly. E este é The Break.

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Já com mais música nova para celebrar os 20 anos da Brownswood Recordings, a casa que Giles Peterson construiu. Acabado de editar esta nova versão de Louis Vega, Elements of Life. Nova mistura de Louis Vega para Rofo Fight, um clássico de Fela Kuti na versão do projeto de Giles Peterson em Cuba. Giles Peterson, Havana, Cultura Band. Com Mayra Caridad Valdez, Rofo Fight. Na versão, na nova mix, Louis Vega, Elements of Life.

final desta manhã, Oxigênio com sabor tropical e a influência do jazz, da música brasileira, do funk e do afrobeat. Há pouco o Rofo Rofo Fight da Fela Kuti na versão de Giles Peterson, Havana Cultura Band, e a nova mistura de Louis Vega.

Estes são os Kyoto Jazz Massive, com Vanessa Freeman e Bembe Segwe. Versão para Kaurere Sambazi. Edição 2025. KJM Covers Kyoto Jazz Massive, a celebrar

Para as despedidas desta manhã, Oxigênio, Momoko Gil e este Heavy, e o seu álbum de estreia finalmente editado em 2026, Momoko. À hora certa, Clicks e Beats. Fiquem bem, cuidem-se, boa semana, boa sorte.

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2: 6 concertos de formações nacionais e internacionais são a proposta dos Dias do Jazz, festival que entre 26 de setembro e 7 de novembro leva ao Centro Cultural e de Congressos das Caldas da Rainha nomes como Maria João ou Henri Texier. Um cartaz pautado por projetos de criação musical verdadeiramente únicos e que cruzam as fronteiras do jazz nacional e internacional é a promessa do Centro Cultural e de Congressos das Caldas da Rainha no Distrito de Leiria para a edição de 2026 do Festival Dias do Jazz, que arranca no dia 26 de setembro com o concerto de Big Daddy Wilson. Ao cantor e compositor americano de blues elétrico e soul, cabe o aquecimento da programação que segue a 8 de outubro com o Omnia Large Ensemble, dirigido pelo percussionista e maestro Pedro Carneiro, a levar ao palco do Centro Cultural e de Congressos os sons expansivos da música contemporânea, misturados com o fluxo da improvisação e da eletrónica experimental. No dia seguinte será a vez de Maria João fazer ouvir Abundância, álbum que assinala 40 anos de carreira da cantora, de voz elástica e performativa, que volta a voar entre Lisboa e Maputo para mostrar ao vivo as músicas deste trabalho na companhia de João Farinha, aliado do projeto Ogre. A 10 de outubro, os Dias do Jazz associam-se à celebração dos 100 anos de John Coltrane com um concerto em que a orquestra do Hot Club apresenta Meditations, com música original inspirada no universo musical de Coltrane. Neste espetáculo serão apresentados 5 obras originais de compositores contemporâneos como Ingrid Laubrock, Anna Weber, Frank Carlberg, Luís Cunha e Carlos Azevedo. Em novembro, o festival leva às Caldas da Rainha o Henri Texier Quarteto, liderado pelo contrabaixista francês e que, segundo a organização, mostrará de que forma é possível brindar a audiência com um cocktail de fusão perfeita entre improvisação jazz, profundo lirismo e diálogo criativo e musical. Depois deste concerto, agendado para o dia 7, os Dias do Jazz despedem-se no dia 11, com a atuação do trio TGB, sigla para Tuba, Guitarra e Bateria, projeto musical que junta Sérgio Carolino na tuba, Mário Delgado na guitarra e Alexandre Frazão na bateria, num espetáculo onde o jazz se cruza com o rock, o country, o folk e até a música improvisada. Para este concerto, que encerra a programação do festival, o trio convidou ainda a acordeonista João Barradas. Além destes concertos, os Dias do Jazz mantêm a vertente fora de portas, com atividades paralelas, como sessões e atuações pedagógicas, em algumas escolas do concelho, no estabelecimento prisional das Caldas da Rainha e noutras estruturas da comunidade. No palco do Café Concerto do Centro Cultural e de Congressos, haverá ainda lugar a iniciativas como a Boa Vinil Jazz Sessions, evento que o neto de Vicente de Sousa vai apresentar ao público parte da coleção de discos do médico apreciador de jazz.
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2: O Festival Vimaranense Mucho Flow traz nomes que vão do experimental puro e da eletrónica expansiva às músicas mais carregadas de batidas e à folk, como é o caso de My New Band Belief, Mandy, Indiana e Cavari, apenas para mencionar alguns dos artistas em cartaz. Do programa contam-se ainda a desconstrução material de Lee Ranaldo e Lea Singer, o trance conceptual de Lorenzo Senni, que regressa ao festival com material novo, as batidas pausadas dos Dumb Bad, o folk de Anna Francis, que vem ao festival depois de um imprevisto a ter impedido em 2025, o proto-folclore de Terra Nenhuma dos Milkweed, o vórtice de black metal, hardcore e techno dos Microplastics, Aya, 96 Beck e Jennifer Walton, e convergência na vanguarda de Upsemi e Valentina Magaletti, e a eletrónica visualmente expandida de Mother Jupiter e Framed Nemesis. Por razões alheias à organização norte-americana, Dagmar Zuniga já não vai atuar nesta edição do Mucho Flow. O festival decorre já no próximo mês, de 29 a 31 de outubro, entre o Centro Cultural Vila Flor, o Teatro Jordão, o Centro para os Assuntos da Arte e Arquitetura e o Teatro São Mamede, em Guimarães. O Mucho Flow é organizado pela Revolve, numa coprodução com a Oficina, com financiamento do município de Guimarães, da DG Artes e do TPNP, o Turismo do Porto e do Norte de Portugal.

Início de mais uma semana em 102.6, segunda-feira, Kid Sublime em fundo, com a voz do Colonel Red. Trouxeram-nos o ano passado o álbum The Paradigm Shift, dele tiramos o tema Kings. Começamos assim esta sessão de música para respirar até às 4, e porque é a segunda, há também Heróis no Ar no fim da hora. Hoje o destaque vai para a Iguana Garcia, que nos traz o groove de Moraes Soares. Para já, novidades, com o Flow e I Am More com nova insistência. Try. Novidades ao 2. Segunda-feira, 21 de setembro. Música para respirar. Até às 4.

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Seguimos quase a meio desta hora com o 103.000 e recordamos este Running Away. Atrás estivemos ainda com Recluse, ouvimos Palanquin. Muita música para respirar nesta segunda-feira, início de mais uma semana e muitas novidades. Agora em fundo, Lovelius traz-nos o tema Neocolin, é nova existência.

os ritmos tropicais de Last Nubian, aqui numa parceria com a Emil James. Tempos, right? Agora sim, a meia da hora, vamos para a produção portuguesa com Fogo Fogo, com o tema Dia Não. Segunda-feira é também dia de Heróis no Ar, no fim desta hora.

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Nicolas Jar trouxe-nos há 2 anos o álbum Piedras 1 e 12. Foi das favoritas desse ano. Este é um tema de 2017, America, I'm for the Birds. Estamos com o Nicolas Jar. Música para respirar nesta segunda-feira em 102.6. E hoje é dia de heróis no ar. O destaque vai para a Iguana Garcia, que nos traz o groove da Moraes Soares. Para já, mais música com Full Amour. Puta Nebra Luxe.

A parceria de Tony Allen com Hugh Masekela para este We Have Land. À hora certa, a Clique exibe-se com Liliana Teixeira Lopes. Diz-nos que o Spotify introduz este mês uma etiqueta para identificar artistas criados por inteligência artificial. Também daqui a pouco vamos oferecer dois bilhetes duplos para Fat Freddy's Drop. Vem a Lisboa no dia 23 de setembro. Fiquem atentos. Aeros no ar no fim desta hora. Para já, Sundunes com Feel

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1: No início deste ano, Iguana Garcia trouxe-nos um álbum que tanto nos encantou, Barulho no Jardim de Inverno. Agora volta com a edição limitada de uns 7 polegadas, com as vibes de um dos bairros de Lisboa, onde tanta cultura se cria e se transforma. Moraes Soares Groove traz dois temas com beats jazz funk e flautas muito 90s. Sons com toques psicadélicos, livres e leves, referências alfacinhas e tudo o que é preciso para ser um herói em 102.6. Hoje com Iguana Garcia e o EP Moraes Soares.

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2: A plataforma musical sueca Spotify anunciou a introdução, a partir deste mês de setembro, de uma nova etiqueta para identificar identidades de artistas geradas por inteligência artificial. Desde meados deste mês, a etiqueta AI Persona passou a aparecer em alguns perfis de artistas, indicando aos ouvintes da plataforma que a identidade de um artista pode ter sido gerada por inteligência artificial e que não corresponde a uma pessoa real, informou a Spotify em comunicado citado pela agência EFE. A plataforma considera que os consumidores de música no Spotify devem poder confiar que o artista por detrás de uma canção é realmente quem diz ser, algo mais essencial do que nunca na era da inteligência artificial generativa. Esta nova etiqueta representa mais um passo no objetivo da empresa sueca de tornar a plataforma mais transparente e fiável neste novo contexto, depois do lançamento de Verified by Spotify, verificado pelo Spotify, Song DNA, ADN das canções, e AI Credits, créditos de IA, que permitem saber como uma canção foi criada, assim como da proteção do perfil do artista. Por defeito, a Spotify não vai incluir música de AI personas nas suas recomendações editoriais ou algorítmicas, é o que indica a plataforma em comunicado. Embora acreditemos que todos os artistas devem ter liberdade criativa para decidir como querem apresentar-se, a programação do Spotify está centrada em dar visibilidade à música de artistas reais que estão a construir uma carreira profissional na indústria musical, afirmou a empresa. Os artistas podem indicar que o seu perfil representa uma AI persona através do Spotify for Artists, o Spotify para artistas. No entanto, a plataforma não vai confiar apenas na autodeclaração e vai também passar a analisar os perfis dos artistas para identificar aqueles cuja identidade pública, ou seja, a identidade que um artista apresenta no seu perfil, incluindo o nome e as imagens, pareça representar uma identidade fotorrealista gerada por inteligência artificial. A plataforma vai começar pelos artistas que tenham atingido determinados níveis de audiência, de modo a que estas etiquetas abranjam a grande maioria dos perfis de artistas visitados pelos utilizadores. Nos perfis em que a equipa de revisão da Spotify aplicar a etiqueta, os artistas serão avisados e terão a oportunidade de se identificarem como AI persona ou de apresentarem uma contestação, explica a empresa. A Spotify dará também aos ouvintes a possibilidade de sinalizarem perfis de artistas que considerem representar AI personas.
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No Worries e Anderson .Paak. Ouvimos 86 Central. Há Pipoca Time, daqui a pouco com Liliana Teixeira Lopes. Diz-nos que está disponível na plataforma de streaming Filmin o documentário Nova 78 sobre a Nova Convention. Já em fundo, outras sonoridades, conclave aqui com a remistura de Louis Vega.

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1: De volta da produção portuguesa com Maisy Spock e este Missão Cumprida. Atrás, volta dos clássicos com Air. Recordamos Playground Love. Há Pipoca Time daqui a pouco com Liliana Teixeira Lopes. Para já, mantemos a vibe com Lupe Fiasco aqui numa parceria com Love More. High Note.

projeto de IG Culture, Liquid Continual Space Motion, com a voz da Alicia Joy, Giving Up, em 102.6. Quase a meio de outra hora, a Pipoca Time a seguir com Liliana Teixeira Lopes. Para já mantemos a vibe e vamos a novidades ou dois. Last Nubian em parceria com Tommy Rawson, ainda Redbird, juntos para Magic, Insistência 2.

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1: People have asked me what the whole NOAA convention is about. And this is what it's about.
2: NOAA 78, de Rodrigo Areias e Aaron Bruckner, está disponível desde finais de julho na Filmin.
3: We're going to ask if you would take part in the NOAA convention.
2: O documentário NOAA 78, de Rodrigo Areias e Aaron Bruckner, é uma viagem ao coração da contracultura dos anos 70. Com imagens em 16mm restauradas, este documentário revive a icónica Convenção NOAA de 1978 no bairro de East Village. O filme permite ao público descobrir uma das mais relevantes obras documentais recentes dedicadas à história da contracultura do século XX. Construído a partir de imagens inéditas, recuperadas e restauradas da histórica NOAA Convention, realizada em Nova Iorque em 1978, NOAA 78, ou NOAA 78, devolve ao ecrã um momento irrepetível de encontro entre algumas das figuras mais influentes da literatura, música, performance e pensamento contemporâneo. O documentário reúne imagens filmadas por Howard Bruckner e registros sonoros de Jim Jarmusch, captando um acontecimento que celebrou o legado de William S. Burroughs e reuniu nomes como Patti Smith, Allen Ginsberg, Laurie Anderson, Philip Glass, Frank Zappa, John Cage, Merce Cunningham, Timothy Leary e Brian Gissin, entre muitos outros. Mais do que um filme de arquivo, NOAA 78 transforma este material raro numa experiência cinematográfica marcante, revelando a criatividade de uma geração que questionou os mecanismos de poder, a linguagem, os mídia e a cultura dominante. Através da textura do filme, em 16mm, como já disse, e da proximidade das imagens, os realizadores constroem um retrato de Nova Iorque do final da década de 70, cruzando poesia, música, cinema, performance e intervenção política. NOAA 78 está disponível na Filmin.
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segunda-feira, 21 de setembro, início de mais uma semana com muita música para respirar. Stephen Bamidele em fundo com a parceria de Sly Fifth Half. Este é o tema The Fool. Porque até às 4 com muitas novidades e muita música para descobrir no sítio certo. Vamos agora a Insistência 2. Mo Colors com The Cooperators trazem-nos Soon Come. Nós insistimos em 102.6, oxigênio.fm e na app.

Na companhia de DJ Vadim, Maddie e Fab Just Fab, para este I'm Still Here, tema deste ano. Atrás estivemos ainda com Georgie Sweet, ouvimos Energy. Já à hora certa, como de costume, clique exibite-se com Liliana Teixeira Lopes. Diz-nos que no Museu Nacional de Arte Contemporânea, Museu do Chiado, está a decorrer uma exposição coletiva que aborda o esoterismo. Até lá, Sunlight Square, remistura do Yoruba Soul, Celebration of Oaken, até às 2h.

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2: Uma exposição coletiva que explora as fronteiras entre matéria e imaginação, explorando o oculto através das obras de 16 artistas portugueses e brasileiros, está no Museu Nacional de Arte Contemporânea, Museu do Chiado, em Lisboa. Sob o título Ultra Tremor, esta mostra, com curadoria de Germano do Chá, centra-se em temas ligados ao oculto e à espiritualidade, propondo uma reflexão sobre aparições e fantasmagorias, segundo informação do site da Museus e Monumentos de Portugal, exibindo práticas artísticas que pesquisam as passagens entre a matéria e o espírito, o visível e o oculto, o signo e o sentido. O percurso conta com obras de artistas como Ana Adderley, João Pimenta Gomes, Adriano Amaral, Bruno Sidra e Caio Carpinelli. O projeto expositivo parte da ideia de que, de ambos os lados do Atlântico, persistem formas de aproximação ao transcendente e ao invisível, criando um diálogo entre práticas artísticas contemporâneas, portuguesas e brasileiras. A curadoria selecionou artistas portugueses e brasileiros aproximados não por afinidades formais, temáticas ou narrativas, mas por uma frequência comum, refere a organização, descrevendo o projeto como um campo de investigação centrado em fenómenos ontológicos e espirituais. O título Ultra Tremor refere-se, acrescenta o texto curatorial, a um grau de manifestação que permite entrever o que escapa à percepção corrente, apresentando a arte como prática visionária e como forma de aproximação aos mistérios e ao indizível. A proposta expositiva reúne obras que abordam a relação entre o terreno e o etéreo, entre a imagem e a energia, cruzando referências ligadas ao imaginário espiritual, ao simbolismo e a estados de percepção que escapam à racionalidade. Outros artistas representados na mostra são Henrique Pavão, Yara Isidoro, Joana Escoval, Josi, Júlia Galo, Letícia Ramos e Lucas Milano. A exposição Ultra Tremor está patente até 4 de outubro.
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Entramos nas 2 horas com Camel Man e Sam the Man, em parceria para este Unity. Vamos agora à novidade a 2 com Maggie Appa. Open Your Eyes, para insistir em 102.6.

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A abrir o cardápio está a exposição Com o Coração Livre de Cuidados, de Pedro Cabrita Reis, no MAAT, Museu de Arte, Arquitetura e Tecnologia. Pedro Cabrita Reis é um dos mais internacionalizados artistas portugueses, com numerosas presenças nos museus europeus. Revelado na década de 80, a sua obra rapidamente se expandiu do campo da pintura, indiferentemente abstrata ou figurativa, para o da escultura e da instalação, tendo sempre em conta os espaços arquitetónicos ou urbanos em que se insere. Na Galeria Oval do MAAT Gallery, até 15 de fevereiro, Pedro Cabrita Reis apresenta uma enorme instalação de pintura e, no percurso descendente para esse espaço totalizador e envolvente, mostra um vasto e variado conjunto de peças de pequeno porte, suítes de desenhos, esculturas, assemblagens e séries de outras pinturas florais, paisagísticas, figurativas. A exposição Com o Coração Livre de Cuidados, de Pedro Cabrita Reis, no MAAT, conta com curadoria de João Pinharanda. No São Luís Teatro Municipal, de quarta a domingo, até dia 27 de setembro, está em cena a peça O Pai, de August Strindberg, com encenação e interpretação de Gonçalo Waddington. O Pai é uma das obras mais importantes do dramaturgo sueco August Strindberg e uma das mais subtis reflexões sobre o modo como o amor e o ódio se encontram inextricavelmente ligados. A ação de O Pai centra-se na feroz obstinação de um pai, militar de carreira, em determinar o futuro da filha e a disputa desse controlo com a mulher, que engendra um plano para o levar a duvidar da sua paternidade. Até o dia 5 de outubro está a decorrer no Cinema Nimas o ciclo Flashes do Novo ou Novo Cinema Alemão. Num ano de celebração do 90º aniversário de Hans-Jürgen Silberberg, de quem são mostrados um dos filmes mais icónicos, Ludwig Requiem para um Rei Virgem, de 1982, irmão mais velho da geração nascida à volta do ano altamente simbólico de 1945, que faria o novo cinema alemão dos anos 70, com cineastas com percursos muito pessoais, como conta a Medeia Filmes, que programa alguns flashes do novo ou novo cinema alemão. Mas passam filmes como, entre outros, Nunca Deixes de Olhar, de Florian Henkel, von Donnersmar, Heimat, Crónica de uma Nostalgia, partes 1 e 2, de Edgar Reitz, Tony Erdmann, de Maranade, Miroir Nombre 3, de Christian Petzold, As Asas do Desejo, de Wim Wenders, e Adeus Lenin, de Wolfgang Becker.

0: volta da produção portuguesa com Dark Sun, que nos traz o tema Again.
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0: Mais música agora com Planet Self, a dupla australiana formada por Ingswell e Charlie Umami. Este é o tema One. 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

Para respirar em 102.6, o clássico Nobody Can Take Your Place de Didi Sharp Gamble, aqui com a nova remistura de Yoruba Soul, Insistência 2. Atrás tivemos ainda com Bubba Junko, ouvimos Air Down com a remistura de Ash Walker. Já a hora certa, a Clicks e Beats com Liliana Teixeira Lopes. Diz-nos que os dias do jazz acontecem de 26 de setembro a 7 de novembro, nas Caldas da Rainha. Até lá, ficamos com Kyoto Jazz Massive, com o tema Shine. Até às 3.

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2: 6 concertos de formações nacionais e internacionais são a proposta dos Dias do Jazz, festival que entre 26 de setembro e 7 de novembro leva ao Centro Cultural e de Congressos das Caldas da Rainha nomes como Maria João ou Henri Texier. Um cartaz pautado por projetos de criação musical verdadeiramente únicos e que cruzam as fronteiras do jazz nacional e internacional é a promessa do Centro Cultural e de Congressos das Caldas da Rainha no Distrito de Leiria para a edição de 2026 do Festival Dias do Jazz, que arranca no dia 26 de setembro com o concerto de Big Daddy Wilson. Ao cantor e compositor americano de blues elétrico e soul, cabe o aquecimento da programação que segue a 8 de outubro com o Omni Large Ensemble, dirigido pelo percussionista e maestro Pedro Carneiro, a levar ao palco do Centro Cultural e de Congressos os sons expansivos da música contemporânea, misturados com o fluxo da improvisação e da eletrónica experimental. No dia seguinte será a vez de Maria João fazer ouvir Abundância, álbum que assinala 40 anos de carreira da cantora, de voz elástica e performativa, que volta a voar entre Lisboa e Maputo para mostrar ao vivo as músicas deste trabalho na companhia de João Farinha, aliado do projeto Ogre. A 10 de outubro, os Dias do Jazz associam-se à celebração dos 100 anos de John Coltrane com um concerto em que a orquestra do Hot Club apresenta Meditations, com música original inspirada no universo musical de Coltrane. Neste espetáculo serão apresentados 5 obras originais de compositores contemporâneos como Ingrid Laubrock, Anna Weber, Frank Carlberg, Luís Cunha e Carlos Azevedo. Em novembro, o festival leva às Caldas da Rainha o Henri Texier Quarteto, liderado pelo contrabaixista francês e que, segundo a organização, mostrará de que forma é possível brindar a audiência com um cocktail de fusão perfeita entre improvisação jazz, profundo lirismo e diálogo criativo e musical. Depois deste concerto, agendado para o dia 7, os Dias do Jazz despedem-se no dia 11, com a atuação do trio TGB, sigla para Tuba, Guitarra e Bateria, projeto musical que junta Sérgio Carolino na tuba, Mário Delgado na guitarra e Alexandre Frazão na bateria, num espetáculo onde o jazz se cruza com o rock, o country, o folk e até a música improvisada. Para este concerto, que encerra a programação do festival, o trio convidou ainda a acordeonista João Barradas. Além destes concertos, os Dias do Jazz mantêm a vertente fora de portas, com atividades paralelas, como sessões e atuações pedagógicas em algumas escolas do concelho, no estabelecimento prisional das Caldas da Rainha e noutras estruturas da comunidade. No palco do Café Concerto do Centro Cultural e de Congressos, haverá ainda lugar a iniciativas como a Boa Vinil Jazz Sessions, evento que o neto de Vicente de Sousa vai apresentar ao público parte da coleção de discos do médico apreciador de jazz.

Entramos nas três e seguimos com mais uma hora de música para respirar. Início de mais uma semana em 102.6. Estamos com o Cilla Short e esta I Like You. Como já tinha dito, temos passatempo e vamos oferecer dois bilhetes duplos para Fat Freddy's Drop. Vão estar no dia 23 de setembro no Campo Pequeno. O passatempo começa agora e ficamos para abrir água na boca com o tema Slow Mo com Fat Freddy's Drop. Para concorrer, basta ligarem para o 213-011-926. Boa sorte, 213-011-926.

Parabéns aos vencedores do passatempo. Já oferecemos os dois bilhetes duplos. Fat Freddy's Drop, dia 23 de setembro, no Sagres Campo. Pequeno concerto de oxigênio. Este é o tema Slow.

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novidades de Alexander Flood. Tem novo disco, Don't Wait For Me. Tem a remistura do britânico Oliver Knight. Nós insistimos em 102.6. Atrás tivemos com outras novidades o drum and bass de DJ Marky Makoto a recuperar o clássico It's Alright, I Feel It de New York and Soul, mas com nova versão e a voz de Vanessa Freeman. Música para respirar em mais uma segunda-feira em 102.6, por aqui até às 4. Ficamos agora com o Kiko Navarro, em parceria com Del Sosimi e ainda Lizzie Dozum. E Joia.

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Última seleção desta segunda-feira comigo. Estamos com Carlos e este What's a Name. Ainda lá atrás, novidades. Ouvimos Marla Kettor com Sophia Grant. Ouvimos All That We Have, nova insistência 2. À hora certa, a Clique exibe-se com Liliana Teixeira Lopes. Diz-nos que o festival Mucho Flow acontece em Guimarães de 29 a 31 de outubro. Já eu estou de volta, amanhã à hora de costume, ao meio-dia. Para a despedida, ficamos com o Deep House clássico de Piven Everett, aqui com uma remistura de Groove Assassins, para recordar este Stuck. Boa segunda-feira, bom início de semana e já sabem, portem-se bem.

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2: O Festival Vimaranense Mucho Flow traz nomes que vão do experimental puro e da eletrónica expansiva às músicas mais carregadas de batidas e à folk, como é o caso de My New Band Belief, Mandy, Indiana e Cavari, apenas para mencionar alguns dos artistas em cartaz. Do programa contam-se ainda a desconstrução material de Lee Ranaldo e Lea Singer, o transe conceptual de Lorenzo Senni, que regressa ao festival com material novo, as batidas pausadas dos Dumb Bad, o folk de Anna Francis, que vem ao festival depois de um imprevisto a ter impedido em 2025, o proto-folclore de Terra Nenhuma dos Milkweed, o vórtice de black metal, hardcore e techno dos Microplastics, Aya, 96 Beck e Jennifer Walton, e convergência na vanguarda de Up Sammy e Valentina Magaletti, e a eletrónica visualmente expandida de Mother Jupiter e Framed Nemesis. Por razões alheias à organização norte-americana, Dagmar Zuniga já não vai atuar nesta edição do Mucho Flow. O festival decorre já no próximo mês, de 29 a 31 de outubro, entre o Centro Cultural Vila Flor, o Teatro Jordão, o Centro para os Assuntos de Arte e Arquitetura e o Teatro São Mamed, em Guimarães. O Mucho Flow é organizado pela Revolve, numa coprodução com a Oficina, com financiamento do município de Guimarães, da DG Artes e do TPNP, o Turismo do Porto e do Norte de Portugal.
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1: People have asked me what the whole NOAA convention is about. And this is what it's about.
2: NOAA 78, de Rodrigo Areias e Aaron Bruckner, está disponível desde finais de julho na Filmin.
3: We're going to ask if you would take part in the NOAA convention.
2: O documentário NOAA 78, de Rodrigo Areias e Aaron Bruckner, é uma viagem ao coração da contracultura dos anos 70. Com imagens em 16mm restauradas, este documentário revive a icónica Convenção NOAA de 1978 no bairro de East Village. O filme permite ao público descobrir uma das mais relevantes obras documentais recentes dedicadas à história da contracultura do século XX. Construído a partir de imagens inéditas, recuperadas e restauradas da histórica NOAA Convention, realizada em Nova Iorque em 1978, NOAA 78, ou NOAA 78, devolve ao ecrã um momento irrepetível de encontro entre algumas das figuras mais influentes da literatura, música, performance e pensamento contemporâneo. O documentário reúne imagens filmadas por Howard Bruckner e registros sonoros de Jim Jarmusch, captando um acontecimento que celebrou o legado de William S. Burroughs e reuniu nomes como Patti Smith, Allen Ginsberg, Laurie Anderson, Philip Glass, Frank Zappa, John Cage, Merce Cunningham, Timothy Leary e Brian Gissin, entre muitos outros. Mais do que um filme de arquivo, NOAA 78 transforma este material raro numa experiência cinematográfica marcante, revelando a criatividade de uma geração que questionou os mecanismos de poder, a linguagem, os mídia e a cultura dominante. Através da textura do filme, em 16mm, como já disse, e da proximidade das imagens, os realizadores constroem um retrato de Nova Iorque do final da década de 70, cruzando poesia, música, cinema, performance e intervenção política. NOAA 78 está disponível na Filmin.
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2: A plataforma musical sueca Spotify anunciou a introdução, a partir deste mês de setembro, de uma nova etiqueta para identificar identidades de artistas geradas por inteligência artificial. Desde meados deste mês, a etiqueta AI Persona passou a aparecer em alguns perfis de artistas, indicando aos ouvintes da plataforma que a identidade de um artista pode ter sido gerada por inteligência artificial e que não corresponde a uma pessoa real, informou a Spotify em comunicado citado pela agência EFE. A plataforma considera que os consumidores de música no Spotify devem poder confiar que o artista por detrás de uma canção é realmente quem diz ser, algo mais essencial do que nunca na era da inteligência artificial generativa. Esta nova etiqueta representa mais um passo no objetivo da empresa sueca de tornar a plataforma mais transparente e fiável neste novo contexto, depois do lançamento de Verified by Spotify, verificado pelo Spotify, Song DNA, ADN das canções, e AI Credits, créditos de IA, que permitem saber como uma canção foi criada, assim como da proteção do perfil do artista. Por defeito, a Spotify não vai incluir música de AI personas nas suas recomendações editoriais ou algorítmicas, é o que indica a plataforma em comunicado. Embora acreditemos que todos os artistas devem ter liberdade criativa para decidir como querem apresentar-se, a programação do Spotify está centrada em dar visibilidade à música de artistas reais que estão a construir uma carreira profissional na indústria musical, afirmou a empresa. Os artistas podem indicar que o seu perfil representa uma AI persona através do Spotify for Artists, o Spotify para artistas. No entanto, a plataforma não vai confiar apenas na autodeclaração e vai também passar a analisar os perfis dos artistas para identificar aqueles cuja identidade pública, ou seja, a identidade que um artista apresenta no seu perfil, incluindo o nome e as imagens, pareça representar uma identidade fotorrealista gerada por inteligência artificial. A plataforma vai começar pelos artistas que tenham atingido determinados níveis de audiência, de modo a que estas etiquetas abranjam a grande maioria dos perfis de artistas visitados pelos utilizadores. Nos perfis em que a equipa de revisão da Spotify aplicar a etiqueta, os artistas serão avisados e terão a oportunidade de se identificarem como AI persona ou de apresentarem uma contestação, explica a empresa. A Spotify dará também aos ouvintes a possibilidade de sinalizarem perfis de artistas que considerem representar AI personas.
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1: No início deste ano, Iguana Garcia trouxe-nos um álbum que tanto nos encantou, Barulho no Jardim de Inverno. Agora volta com a edição limitada de um 7 polegadas, com as vibes de um dos bairros de Lisboa, onde tanta cultura se cria e se transforma. 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
2: Uma operação de contrafação de vinil no Reino Unido leva à apreensão de 15 mil discos. Um homem em Londres foi condenado a 3 anos e meio de prisão por liderar uma das maiores operações de contrafação de vinil alguma vez detectadas no Reino Unido. Rehan Ahmed declarou-se culpado da infração de direitos de autor e aquisição e utilização de bens provenientes de atividade criminosa. Através das empresas Phoenix of Vinyl e Paragon Music, Ahmed produzia e distribuía cópias não autorizadas de discos de artistas como Kendrick Lamar, vendidas tanto em lojas de discos como em plataformas online, incluindo o Discogs e o eBay. A operação ocorreu quando a polícia realizou uma rusga a uma fábrica no oeste de Londres. No local foram apreendidos equipamentos de prensagem e cerca de 15 mil discos falsificados. De acordo com as autoridades, a produção era realizada integralmente nas instalações, enquanto que as capas e etiquetas eram impressas por fornecedores externos. A estrutura empregava entre 3 e 4 trabalhadores. Atualmente estão ainda em curso pelo menos 10 investigações adicionais relacionadas com a produção e distribuição de discos falsos.
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0: 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Abrir o cardápio está à exposição com o Coração Livre de Cuidados de Pedro Cabrita Reis no MAAT, Museu de Arte, Arquitetura e Tecnologia. Pedro Cabrita Reis é um dos mais internacionalizados artistas portugueses, com numerosas presenças nos museus europeus. Revelado na década de 80, a sua obra rapidamente se expandiu do campo da pintura, indiferentemente abstrata ou figurativa, para o da escultura e da instalação, tendo sempre em conta os espaços arquitetónicos ou urbanos em que se insere. Na Galeria Oval do MAAT Gallery, até 15 de fevereiro, Pedro Cabrita Reis apresenta uma enorme instalação de pintura e, no percurso descendente para esse espaço totalizador e envolvente, mostra um vasto e variado conjunto de peças de pequeno porte, suítes de desenhos, esculturas, assemblagens e séries de outras pinturas florais, paisagísticas, figurativas. A exposição com o Coração Livre de Cuidados, de Pedro Cabrita Reis, no MAAT, conta com curadoria de João Pinharanda. No São Luís Teatro Municipal, de quarta a domingo, até dia 27 de setembro, está em cena a peça O Pai, de August Strindberg, com encenação e interpretação de Gonçalo Waddington. O Pai é uma das obras mais importantes do dramaturgo sueco August Strindberg e uma das mais subtis reflexões sobre o modo como o amor e o ódio se encontram inextricavelmente ligados. A ação de O Pai centra-se na feroz obstinação de um pai, militar de carreira, em determinar o futuro da filha e a disputa desse controlo com a mulher, que engendra um plano para o levar a duvidar da sua paternidade. Até o dia 5 de outubro está a decorrer no Cinema Nimas o ciclo Flashes do Novo ou Novo Cinema Alemão. Num ano de celebração do 90º aniversário de Hans-Jürgen Silberberg, de quem são mostrados um dos filmes mais icónicos, Ludwig Requiem para um Rei Virgem, de 1982, irmão mais velho da geração nascida à volta do ano altamente simbólico de 1945, que faria o novo cinema alemão dos anos 70, com cineastas com percursos muito pessoais, como conta a Medeia Filmes, que programa alguns flashes do novo ou novo cinema alemão. Mas passam filmes como, entre outros, Nunca Deixes de Olhar, de Florian Henkel, von Donnersmar, Heimat, Crónica de uma Nostalgia, partes 1 e 2, de Edgar Reitz, Tony Erdmann, de Maranade, Miroir Nombre 3, de Christian Petzold, As Asas do Desejo, de Wim Wenders, e Adeus Lenin, de Wolfgang Becker.
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2: O Grand Theft Auto 6 vai chegar com um álbum oficial de 34 temas. A Rockstar Games e a Atlantic Records vão lançar um álbum oficial de banda sonora em simultâneo com o Grand Theft Auto 6. Chega a 19 de novembro e reúne 34 temas originais criados para acompanhar o aguardado lançamento. 6 singles já estão disponíveis, entre eles encontram-se Reno, de Travis Scott, com produção de Guy Manuel de Homem Cristo, metade dos Daft Punk. Também já podem ser ouvidos temas de Fred Again e Etienne de Crécy. Estão prometidos ainda mais anúncios nas próximas semanas. Além das plataformas digitais, o Grand Theft Auto 6 será editado em vinil e CD, disponíveis no mesmo dia do lançamento do jogo. A música tem desempenhado um papel central na identidade da série Grand Theft Auto. No jogo anterior, a banda sonora contou com contributos de artistas como Flying Lotus, Tyler, The Creator e A$AP Rocky, enquanto as estações de rádio do jogo foram curadas por nomes como Frank Ocean ou Soul Wax.
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1: People have asked me what the whole Noah Convention is about. And this is what it's about. Very few words.
2: Nova 78, de Rodrigo Areias e Aaron Bruckner, está disponível desde finais de julho na Filmin.
3: We're going to ask if you would take part in the Noah Convention.
2: O documentário Nova 78, de Rodrigo Areias e Aaron Bruckner, é uma viagem ao coração da contracultura dos anos 70. Com imagens em 16mm restauradas, este documentário revive a icónica Convenção Nova de 1978 no bairro de East Village. O filme permite ao público descobrir uma das mais relevantes obras documentais recentes dedicadas à história da contracultura do século XX. Construído a partir de imagens inéditas, recuperadas e restauradas da histórica Nova Convention, realizada em Nova Iorque em 1978, Nova 78 ou Nova 78, devolve ao ecrã um momento irrepetível de encontro entre algumas das figuras mais influentes da literatura, música, performance e pensamento contemporâneo. O documentário reúne imagens filmadas por Howard Bruckner e registros sonoros de Jim Jarmusch, captando um acontecimento que celebrou o legado de William S. Burroughs e reuniu nomes como Patti Smith, Allen Ginsberg, Laurie Anderson, Philip Glass, Frank Zappa, John Cage, Merce Cunningham, Timothy Leary e Brian Gleeson, entre muitos outros. Mais do que um filme de arquivo, Nova 78 transforma este material raro numa experiência cinematográfica marcante, revelando a criatividade de uma geração que questionou os mecanismos de poder, a linguagem, os mídia e a cultura dominante. Através da textura do filme, em 16mm, como já disse, e da proximidade das imagens, os realizadores constroem um retrato de Nova Iorque do final da década de 70, cruzando poesia, música, cinema, performance e intervenção política. Nova 78 está disponível na Filmin.
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1: No início deste ano, Iguana Garcia trouxe-nos um álbum que tanto nos encantou, Barulho no Jardim de Inverno. Agora volta com a edição limitada de uns 7 polegadas, com as vibes de um dos bairros de Lisboa, onde tanta cultura se cria e se transforma. 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
1: Olá, olá, muito boa noite, sejam bem-vindos a mais um Beat by Beat. O meu nome é Nery, sou o vosso host. Como sempre, estou aqui todas as sextas às 21 para vos dar mais uma hora de música sem etiqueta. Em fundo, Wonky Logic e Strange Attractor. Comecei com JPEG Mafia e o tema One Day It Will Be Over, parte do novo disco Experimental Rap, e logo depois também novo disco, desta feita de Rapsody, God, Got a Afro and Gold, Whoops. Ouvimos Joyful em colaboração com Nomi Supasta. Ainda trouxe disco do meu bro Stereossauro, Racket, também Sun People, ainda single de Jax Green, ainda Boogie Mason, também Pan Amsterdam, Chesco, Ray Lozano, ainda Overcast, também Napes. Volto a rodar o disco de Erykah Badu e The Alchemist, ainda Mr. Kafer e Fleet and Soup, também Lundqvist e Michael Damani e muito, muito mais. Espero que gostem, fiquem por aí, até já.

Em fundo estou a rodar Tree Harp de Le Motel, antes Jax Green e Everyone, já a seguir Sun People e Rise Up.

quase quase nos últimos 10 minutos de Beats by Beats. Em fundo estou a rodar Chesco, Sambinga e Machine Drum e Niche Flex. Já a seguir Ray Lozano e Late Night. Ainda há tempo de mais 3 temas. O primeiro de Overcast com Samara Sin and Mavy, de nome Knock. Logo depois Ground Speed de Napes. E a terminar Erykah Badu e The Alchemist em colaboração com Dram. Vou rodar Valentine. Me resta-me despedir de vocês, relembrar-vos que o programa repete às segundas às 22, também que podem checar as tracklists, ouvir e descarregar os programas através do podcast em mixcloud.com/nerymusic. Espero que tenham uma boa noite e um grande fim de semana. Peace and out.

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